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1: 9 horas e 12 minutos.

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3: 9 horas e 25 minutos.

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0: 9 horas e 35 minutos.

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0: 9 horas e 44 minutos.

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0: 10 horas e 7 minutos.

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1: 10 horas e 16 minutos.

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0: 10 horas e 33 minutos.

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2: 10 horas e 42 minutos.
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2: 10 horas e 42 minutos.

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0: 10 horas e 46 minutos.

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0: 11 horas e 37 minutos.

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6: Meia-noite e 7 minutos.
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2: Meia-noite e 18 minutos.

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Meia-noite e 24 minutos.

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0: Meia-noite e 33 minutos.

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0: 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Meia-noite e 39 minutos.

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1: Meia-noite e 51 minutos.

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3: Meia-noite e 58 minutos.

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2: Uma hora e 10 minutos.

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2: Uma hora e 16 minutos.

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0: Uma hora e 19 minutos.

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1: Uma hora e 26 minutos.

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0: Uma hora e 44 minutos.

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1: 1 hora e 59 minutos.

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0: 2 horas e 9 minutos.

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2: 2 horas e 16 minutos.

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3: 2 horas e 38 minutos.

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1: Duas horas e 59 minutos.

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1: 3 horas e 17 minutos.

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2: 3 horas e 24 minutos.

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2: 3 horas e 31 minutos.

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0: 3 horas e 35 minutos.

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0: 3 horas e 41 minutos.

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0: 3 horas e 58 minutos.

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1: 4 horas e 5 minutos.

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1: 4 horas e 15 minutos.

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2: 4 horas e 20 minutos.

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2: 4 horas e 30 minutos.
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2: 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Quatro horas e 37 minutos.

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0: 4 horas e 40 minutos.

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0: 5 horas e 12 minutos.

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2: 5 horas e 44 minutos.

0: 5:48.
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2: E aí, neguinho?
1: Nossa, de novo aqui tomando um velho barreiro, hein?
2: É isso aí, hein? 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Vamos nessa!

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1: Seis horas e 18 minutos.

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0: 6 horas e 25 minutos.

Quem crê no milagre do Senhor? Estão com as suas mãos levantadas. Declare assim comigo: eu tomo posse. Eu tomo posse do milagre de Deus na minha vida, aqui esta noite. Aleluia. Então recebe o milagre do Senhor. Eu profetizo que você, se você entrou aqui hoje doente, com enfermidade, você já está curado em nome de Jesus. Porque nós servimos o médico dos médicos. Aquilo que os médicos desenganaram, falaram que não tem jeito, nós servimos o Doutor Jesus Cristo. E Ele está aqui essa noite. Seja qual a enfermidade, eu profetizo a cura na sua vida. Profetizo a cura em nome de Jesus. Com as suas mãos levantadas, não abra sua boca simplesmente para cantar, mas faça dessa canção uma oração e creia. Eu profetizo que o milagre, a cura, a salvação, a libertação, a transformação, ela está entrando agora na sua vida, ela está entrando agora na sua casa.

você vai estender suas mãos como ato profético em direção à sua casa. Você vai profetizar: Senhor, entra na minha casa, entra na minha vida, faz um milagre em mim. Entra na minha casa. Feridas da alma, cura, Senhor. Feridas que impedem a comunhão com o Senhor.

para adorar comigo aqui essa noite. O servo do Deus Altíssimo. Meu amigo, meu irmão, Davi Sasser.

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5: 6 horas e 43 minutos.

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6: Seis horas e 51 minutos.

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1: A bondade.
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8: 7 horas e 5 minutos.

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1: 7 horas e 7 minutos.

7:07, passamos a apresentar o programa Chimarrando na Querência. Vamos trazer aí o melhor da música gaúcha tradicionalista até as 8:30 da manhã. E a partir das 8:30 tem o Show da Manhã com a Aline Silva. Hoje, terça-feira, dia 9 de junho, o tempo está frio, não muito frio, está gostoso até. Nós estamos aí para alegrar nossa manhã. Nós já vamos trazer a música que vai ser Pobreza Não É Defeito, com Nelson Janete.

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2: Meus amigos, hoje temos o grande prazer de apresentar um dos maiores repentistas do Brasil, Gildo de Freitas, que se encontra neste palco, e vocês estão à vontade para escolher um tema para o Gildo de Freitas improvisar um verso. Querem pedir? Querem ter alguma ideia? Querem pedir?
3: Faz verso para a vovozinha!
2: Espera aí, meu amigo. O senhor parece que está querendo divertir à custa de Gildo de Freitas. E como eu já disse no início, Gildo de Freitas é o maior repentista do Brasil.
4: Perdão, portanto, meu amigo, perdão. Eu já bem sei que o senhor está querendo me defender a minha causa, mas é de justo, o mocinho tem razão. Mas ele, de fato, o senhor disse que ele escolheu o assunto e o menino se agradou desse assunto.
2: Ah,
4: e isso também é um assunto para quem faz verso.
2: Você está de acordo, Gildo de Freitas,
4: fazer verso? Mas como que não? Gaiteiro velho, puxa essa gaita, hein, Gilberto?
2: Muito bem.

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0: Obrigado, obrigado. Bem, meus amigos, agora eu vou apresentar para vocês, já que o assunto é cantar, vou cantar a toada que traz por título Tropeiro dos Pampas. Tropeiro dos Pampas, meus amigos, é aqueles tropeiros lá no Rio Grande do Sul, quando transportava boiada de São Borja para Rosário, para Livramento, para aqueles grandes frigoríficos que nós temos lá no Rio Grande do Sul. Bueno, então é assim.
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0: Muito bom dia! 8 horas 30 minutos, terça-feira, 9 de junho de 2026. Muito bom dia para você sintonizado, conectado, ligadinho na melhor programação, Rádio Nova Era FM 87,5 de Capela de Santana. A partir de agora, eu, Aline Silva, te acompanho nessa manhã de terça-feira maravilhosa com o nosso show da manhã. Até às 11h30, trazendo informação, utilidade pública, horóscopo do dia, previsão do tempo e muita música boa.
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0: A terça-feira começou com essa carinha mais fechada, né? Nublado, mas o sol tá tentando aparecer entre as nuvens, né? 14 graus a temperatura nesse momento. As máximas podem chegar hoje aos 18 graus. E o dia ficará parcialmente nublado. Alguns períodos aumenta aí a nebulosidade, em outros momentos o sol parece que quer dar aquela escapada entre as nuvens. E assim, por enquanto, vai seguir a nossa terça-feira, tá? Daqui a pouquinho eu vou atualizando pra você e trazendo as informações do tempo ao longo do dia.
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0: É bom demais estar com você. Gratidão pela tua companhia, pela tua sintonia. Quero você participando. Aqui você pede, você ouve. É você quem faz a programação do show da manhã acontecer. Telefones liberados. 3698-2149 e pelo WhatsApp, que você pode mandar sua mensagem de texto ou seu áudio para o número 999-25-2804. Desejo que a sua terça-feira seja uma terça-feira maravilhosa, uma terça-feira incrível, cheia de coisas boas, muita alegria e muita energia positiva. Bora comigo então? Dá volume no teu rádio, a gente começa com o Cosmo Express.

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0: 8 horas 46 minutos. Telefone liberado 3698-2149. WhatsApp 999252804. A gente curtiu Luiz Henrique Renan na Vaneira, teve Gustavo Lima e Luiz Fonsi, Vagabundo e Cosmo Express, com um Sorriso Lindo, Fivela e Chapéu.
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0: É um novo dia, uma nova terça-feira. Terça-feira linda, terça-feira maravilhosa. Tá encoberto o céu, né? Nublado, tempo fechado. Por enquanto, aqui nas minhas atualizações, a gente não tem previsão de chuva, tá? Não tem. Mas a carinha, né? Aquela carinha ali fora dá a sensação de que pode chover a qualquer momento, né? A gente vai atualizando aqui o tempo pra você. 15 graus a temperatura. A máxima hoje pode chegar a 18 graus.
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0: Bom dia pra você que tá chegando agora, você que tá ligando seu radinho, conectando no site, no aplicativo, muito bom dia. Você que tá aí no trabalho também, curtindo a programação, bom trabalho, ótima terça-feira.
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0: Bora celebrar, sorrir e cantar muito, vem comigo, chegando Sandro Coelho.

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9h05, você acompanha agora a Utilidade Pública. A Associação de Lazer, União e a Associação Artística Cultural Educacional Santana, aliás, né, tem vagas abertas para aulas de música para crianças e adolescentes dos 7 aos 18 anos. Nas terças e quintas, manhã e tarde, na Avenida Coronel Orestes Lucas, ao lado da Brigada Militar, no primeiro andar, em Capela de Santana. Instrumentos disponíveis pela associação: teclado, bateria, acordeon, escaletas e violão. Mais informações e inscrições pelo WhatsApp 996131820. Empresa MT tem oportunidade para auxiliar de produção estuco em Capela de Santana. Benefícios: plano de saúde por adesão, prêmio assiduidade, data de pagamento antecipada, horário reduzido na sexta-feira. Você pode enviar seu currículo para o WhatsApp 98508-1108 ou para o 98011-1446. A Associação Cultural Santana promove cachorro-quente com um refrigerante de 200 ml por apenas R$ 20,00 no dia 12 de junho para a retirada das 17 às 20 horas na Associação dos Moradores do bairro Vila Nova. E vem aí a 10ª edição da Feira das Mulheres Empreendedoras de Capela de Santana em clima de festa junina. É dia 13 de junho, das 10 às 18 horas, na Praça da Igreja Matriz. A partir das 15 horas tem show com Beto Fernandes e Silvio Souza. Em caso de chuva, a feira será transferida para o Salão Paroquial. E vem aí o almoço de inauguração na Cancha de Bocha do GAMI, Grupo da Amizade da Melhor Idade. Será no dia 20 de junho, a partir das 10 horas da manhã. Ao meio-dia, almoço, no cardápio galeto, massa, molho, arroz, carne de porco, aipim, farofa e saladas diversas, no valor de R$ 40,00 e com sobremesa grátis. Após o almoço, terá baile com o grupo GPA. Segundo o programa Brasil Caboclo, ao vivo, através da rádio Ativa FM 87,5 de Portão. Apresentação do nosso amigo e colega Zé Silva. Será dia 16 de agosto na Associação São Jorge, em Portão, a partir das 10 horas da manhã, com apresentações artísticas locais, ao meio-dia, almoço e à tarde. A festa continua com mais apresentações artísticas. 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

0: 9:09, a gente segue juntinhos por aqui no seu show da manhã até as 11:30. Tem muita música boa pra você. A gente curtiu Banda Legal com Aninha Soares, Curva Perigosa, teve Banda 10, Marte ou Saturno, Talagaço, Paredes Pintadas e Sandro Coelho, Saudade de Tu. É, eu tô com saudade de tu, então liga pra eu, por favorzinho. Vamos curtir música boa juntos. Qual a tua favorita desta terça-feira? Bora? 3698-2149 e no WhatsApp 999-252804.
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0: Bora de recadinho, então? Vamos lá, vamos ver quem tá na sintonia comigo fazendo essa programação maravilhosa do nosso show da manhã. Meu amigo Percy em São Sebastião do Caí, ligadinho com a gente, tá na sintonia. Pediu pra curtir aí os federais, quem ama perdoa. Também vamos curtir o Chico Rei Paraná, Espinho na Cama. Tá mandando um abraço especial pro Adrianinho, né? O Adrianinho lá da Caspari, que também tá sempre sintonizado com a gente. Abração, Percy. Obrigada pela companhia. Ótimo dia. Seguimos com o recadinho por aqui. Vamos lá, tem mais. Tem mais. Alô, bom dia.
1: Bom dia, Aline.
0: Bom dia, Gerson. Gerson
1: do Caí. Eu quero pedir uma música aí.
0: Manda!
1: O Nosso Amor é Ouro, oferecer pra minha companheira amada Marlene.
0: Ô, Marlene!
1: Ela é bem pequenininha, eu sempre digo que é meu toquinho de amarrar o Gerson. Aí, se tu souber por acaso de um benzedor aí, puder me informar.
0: Sei!
1: Também agradeço.
0: Claro que sim! Um ótimo dia. Ô, Marlene, isso é uma declaração de amor maravilhosa, né? Sempre digo, quando a gente tem essa liberdade de brincar, de ser quem a gente é, de alegria, né? De colocar esses apelidos legais aí, é um amor de verdade, né? E o amor de vocês é ouro, então, né? Vou trazer Zezé de Camargo e Luciano, com certeza. Vou te indicar um benzedor, sim. Nosso querido amigo, seu Argemiro, ali no Passo da Taquara. Já eu vou te mandar o telefone dele aí no WhatsApp, tá? Meu amigo, um abraço pra você. Santo Sebastião do Caí, sempre na sintonia com a gente, né? Grande audiência em São Sebastião do Caí. Então, um abraço pra todo mundo. Tem mais gente aqui de São Sebastião do Caí, daqui a pouquinho ligadinho com a gente também, né? Que demais. Tem mais recadinho chegando, vamos fazer o seguinte. Ah, deixa eu mandar um beijo também pra Dona Eva, né? Dona Eva lá no bairro Roseiro também quer curtir aquelas bem apaixonadas, né, Dona Eva? Maravilhosa, ligadinha também. Mandando um beijo pras amigas e as comadres, a Marli, a Aida, a Vânia, a Aline, a Rosa, a Laureci, pra Dona Ádia, a Ladira, a Clotilde, o povo capelense, gremistas e colorados. Um beijo no teu coração, Dona Eva. Daqui a pouquinho eu volto, porque tem mais recadinho chegando ali no WhatsApp, né? Vamos curtir, então, nesse bloco. Tem os federais, tem Zezé de Camargo e Luciano, tem Chico Rei e Paraná. Ah, é só música boa pra você, né? Vamos relembrar isso aqui, então.

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Muito bem, 9 horas 31 minutos. A partir de agora, a gente acompanha o horóscopo do dia, os presságios para o seu signo para esta terça-feira, 9 de junho de 2026. Começando para você de Áries, Touro, Gêmeos e Câncer. Ariano, Ariana, nascidos entre 21 de março e 20 de abril. Notícia boa de alguém do passado, gesto generoso de um parente ou reaproximação familiar poderão emocionar muito hoje. Vênus e Júpiter juntos anunciam um reencontro encantador, conforto e boa vontade para harmonizar relações. Receba pessoas queridas, negocie um contrato imobiliário ou curta momentos carinhosos de amor. Touro, nascidos entre 21 de abril e 20 de maio. Mensagem animadora, conversa com o irmão ou notícia de pessoa próxima trará muita alegria e emoção hoje. A união de Vênus e Júpiter facilitará negociações, acordos e atividades comerciais. Conte com grande empatia em reuniões de trabalho, entrevistas e apresentações. Um encontro casual despertará sonhos românticos. Expanda sua rede. Gêmeos, nascidos entre 21 de maio e 20 de junho. Uma oportunidade financeira generosa poderá surgir do nada hoje. A união de Vênus e Júpiter poderá trazer um dinheiro extra, proposta vantajosa ou reconhecimento dos seus talentos. É um bom momento também para realizar um desejo de consumo com prazer, sem desculpa. Os ventos soprarão a seu favor nos negócios em parceria, na carreira e no amor. Para você de Câncer, nascidos entre 21 de junho e 22 de julho, Vênus e Júpiter unidos em seu signo anunciam o dia mais inspirado e luminoso do mês. Conte com grande magnetismo, carisma, conexões encantadoras, escolhas sábias e boas relações. Bom momento para cuidar da sua imagem profissional, expressar o que sente com o coração aberto e atrair oportunidades. Cultive o amor próprio. E daqui a pouquinho a gente confere os signos de Leão, Virgem, Libra e Escorpião.

0: 9h34, 16 graus a temperatura. E a gente curtiu no bloco anterior, Ana Castela, nosso quadro, Zezé de Camargo Luciano, Nosso Amor é Ouro, Os Federais, Quem Ama Perdoa, e Chico Rei, Paraná com Teodoro e Sampaio, Espinho na Cama. Bloco bom demais, e tudo a pedido da audiência, né? Através dos nossos telefones 3698-2149 e pelo WhatsApp 999-252804. Quero você juntinho comigo, pedindo a tua favorita, participando, fazendo o show da manhã juntinho comigo. Eu e você, você e eu, até às 11h30. 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E simbora para os recadinhos, o povo tá comigo, tá sintonizado, tá pedindo a sua favorita, quem tá no Chima já prontinha pra dividir o chimarrão comigo, é a minha amiga Dona Zelinda. Tá lá curtindo o show da manhã, preparou o chimarrãozinho, quer que eu divida o chimarrão com ela virtualmente. Muito obrigada, Dona Zelinda. E ela vai curtir já já a loira do carro branco e também a dama de vermelho. Ela manda um abraço muito especial pra filha Mari, pro Fábio, pros netos e pras amigas. A Nilza, Joana, Dinacira, Adila, Nelma, Lucila, Ivete, a Lúcia, a Maria e a Aline. Beijão, Dona Zelinda, ótimo dia e bom chima. Vamos ao nosso WhatsApp, tem recadinho de voz por aqui. Alô, bom dia.
1: Bom dia, Aline, tudo bom?
0: Bom dia, Carlos, tudo certo?
1: Veio uma do Paulinho Dil aí pra nós aí.
0: Tá.
1: Tá curtindo esse friozinho gostoso.
0: Bom demais,
1: não,
0: né?
1: Não tá chuviscando, tá bom.
0: É verdade.
1: Pra esposa Zilda, pra todos os ouvintes.
0: Beijo,
1: da Nova
0: Zilda.
1: Era. E que todos tenham muita saúde nesse dia.
0: Amém.
1: E pra ti que não leva esforço pra estar presente todos os dias na rádio.
0: Tamo junto!
1: Todos que estão ouvindo esse canhão, Rádio Nova Era FM.
0: Demais, Carlos, um abraço, brigadão pela companhia, beijão pra Zilda também, obrigada pela sintonia de vocês, abençoado dia. Vou trazer a dos atuais, antes de ir embora ainda, na voz do Paulinho Dil, pra gente curtir então, tá? Já já na sequência, abração. Comigo também Marlizinha, Marli Lopes tá na sintonia, vai ouvir Pago Dobrado e Assino com X. Ela manda um abraço especial, né, também pra Dona Eva, Florinda, Ida, Eloá, Laurecia, Yolanda, Aline, a Maria, Rosa, Ivete, Zé, pra Heloísa, o Zé Farias, a Wanda, Zelio, Romilda, Dona Angelina, a Irene, a Nair, a Dileta e o Torresmo. Beijão, Marli, ótimo dia! Bora de música, chegando Daniel!

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8 minutos faltando para as 10 horas da manhã, a gente segue com o horóscopo do dia neste bloco, falando para você dos signos de Leão, Virgem, Libra e Escorpião. Leonino, leonina, nascidos entre 23 de julho e 22 de agosto. Um apoio discreto de longe, sentimentos elevados e conexão com a sabedoria espiritual criarão uma atmosfera protetora. Sonhos serão reveladores e poderão se realizar com a união de Vênus e Júpiter. Aproveite a inspiração para meditar, desacelerar, curtir momentos mágicos e visualizar uma viagem especial. Vá com fé. Virgem, nascidos entre 23 de agosto e 22 de setembro. Conte com a generosidade de uma amizade, uma indicação certeira ou um convite caloroso hoje. A união de Vênus e Júpiter expandirá sua rede e abrirá uma porta na carreira. Você poderá entrar num grupo motivador e influente. Associações e alianças serão valiosas. Some forças, inove sua atuação e surpreenda. Para você de Libra, nascidos entre 23 de setembro e 22 de outubro. O reconhecimento profissional virá acompanhado de ideias luminosas e soluções com parceiros. A união de Vênus e Júpiter iluminará a carreira e as associações. Uma viagem e oportunidade de crescimento profissional e financeiro orientarão novos planos. Pense a longo prazo nas decisões e escolhas. Algo maior se desenhará para o futuro. Falando para você de Escorpião, nascidos entre 23 de outubro e 21 de novembro. Convite para a viagem, oportunidade de estudo, uma aprovação ou prêmio trarão otimismo e animação. A união de Vênus e Júpiter desenhará um lindo cenário no amor e com parceiros de fora. Conexões internacionais com mestres e autoridades trarão boas notícias. Construa relações de confiança, poder de influência e prestígio em alta. E já já eu trago para você os signos de Sagitário, Capricórnio, Aquário e Peixes. Nove horas 55 minutos, 36982149, WhatsApp 99.

99 25 28 04. A gente curtiu os atuais antes de ir embora. Teve também da Nubia Azul, a Dama de Vermelho, e Daniel, a loira do carro branco. E qual a tua favorita pra curtir esta manhã de terça-feira, hein? Bora comigo, vamos juntos. Eu quero você fazendo a programação, pedindo a sua favorita. Já aproveita e manda aquele recadinho também. A gente segue com as participações por aqui, né? Oi, tudo bem? Sou a Maria. Queria oferecer pro Carlos a música Morena Misteriosa, do Céu e Cantos. Valeu, abraços. Maria, beijo no teu coração. Obrigadão pela companhia. Vou trazer já, então. Céu e Cantos, a Morena Misteriosa. Quem tá comigo também é minha amiga Arlete, minha amiga Flavinha. As meninas estão lá curtindo a programação. E a Arlete vai ouvir já, Amado Batista. E também Marília Mendonça com de Paulo e Paulina Estrelinha, pra elas curtirem juntas, né? E a Arlete manda beijo especial pra Anitta, Maia, Flavinha, Manu, Aladira, Nelsinha, Diolanda, Graziela, Fátima, Dileta, o Torresmo, a Vanessa, o Eduardo, o Tonho, a Florinda e o Zé, pra Aline, o Samuel e a Sofia, a Nelza, o Severo e também aquela pessoa especial. Beijo, Arlete, ótimo dia! Meu amigo, seu Argemiro lá no Passo da Taquara, tá ligadinho com a gente, tá curtindo o nosso show da manhã, ele e seu violão, preparados pra cantar música boa junto com a gente lá, né? Ei, seu Argemiro, obrigadão aí pela companhia, um ótimo dia pro senhor. Vou escolher uma música bem bacana pra curtir já aí, certo? Quero ver se o senhor acompanha aí com o violão também, tá bom? Um abraço, meu amigo, um ótimo dia! Hora de música, dá volume no teu rádio, Chitãozinho e Chororó.

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1: 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Tua graça nunca falha.
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10h16, a gente vai finalizar por aqui o horóscopo do dia, agora falando para os signos de Sagitário, Capricórnio, Aquário e Peixes. Para você do signo de Sagitário, nascidos entre 22 de novembro e 21 de dezembro, negocie com mais confiança. Investimentos em conjunto trarão uma surpresa boa. A união de Vênus e Júpiter intensificará a vida íntima, além de favorecer acerto de herança ou aprovação de um financiamento. Bom momento para resolver um assunto financeiro a dois, com generosidade dos dois lados. Capricórnio, nascidos entre 22 de dezembro e 20 de janeiro. O clima da vida íntima esquentará de um modo todo especial. Vênus e Júpiter juntos favorecerão o casamento ou encontro afetivo encantador. Proposta da sociedade ou acordo generoso com parceiros de vida e trabalho também entrarão no menu. Bom momento para formalizar uma união. Aquário, nascidos entre 21 de janeiro e 19 de fevereiro. Alinhamento e leveza nas relações de trabalho, cotidiano agradável e cuidados corporais tornarão o dia especial. Adote uma ferramenta que facilitará a sua produção. Escolhas sábias e organização permitirão mais espaço para prazer e para os estudos. Na dúvida, siga a intuição. Coincidências e sincronicidades criarão um clima encantador. Finalizando para você do signo de Peixes, nascidos entre 20 de fevereiro e 20 de março. Mergulhe numa paixão, aproxime os filhos ou programe uma gravidez e decole um projeto criativo. A união de Vênus e Júpiter intensificará o amor e ativará sua criatividade. Será o dia mais quente do mês para o coração, com clima de romance, emoções fortes e chances de um encontro encantador se estiver só. Um negócio da família se realizará. Este foi o horóscopo do dia que você acompanha de segunda a sexta-feira no nosso Show da Manhã. 10h18, 16 graus a temperatura. E o telefone segue liberadaço, 3698-2149 e o WhatsApp 999-252804. E a gente curtiu juntinho, Céu e Cantos, Morena Misteriosa, teve Gilberto e Gilmar com Zanetta e Cristiano, Assino com X e Chitãozinho e Chororó, Pago Dobrado.

0: E seguimos com essa turma maravilhosa que tá fazendo a programação juntinho comigo, pedindo a sua favorita pra curtir nesta terça-feira. Daqui a pouquinho eu vou trazer a previsão do tempo completo. A gente já teve algumas mudanças aqui na previsão desde que a gente começou o programa, tá? Então daqui a pouquinho eu vou trazer atualizada aí pra você a previsão do tempo. Quero mandar um abraço pro meu amigo Ney, que tá na sintonia lá no bairro Boqueirão. Vai ouvir Florencio Guerra com Luiz Carlos Borges e Mauro Ferreira já já na sequência. Abração, Ney, ótimo dia, brigadão pela sintonia. Bora aqui pro WhatsApp, vamos ver quem tá comigo por aqui. Oi, Aline, sou a Tati do Rincão do Cascalho, desejo oferecer a música pra Lisa e a Clair, minhas amigas, e dizer que eu tô com saudade delas. Rainha musical guardanapo. E pra você também, Aline, querida, todos os ouvintes, obrigada, abraço, Tati, beijo, meu bem, brigadão pela sintonia, turma em Portão, Rincão do Cascalho, ligadinhos aí com a gente, já vou trazer daqui a pouquinho Rainha Musical, beijão. 10h20, eu vou dar um espacinho aos nossos maravilhosos apoiadores culturais, na sequência tem Armado Batista, tem de Paulo e Paulino Marília Mendonça, tem Luiz Carlos Borges e Mauro Ferreira. É só musicão aqui pra você, porque, claro, você pede, você ouve, é você quem faz o show da manhã acontecer. Já, já, eu tô de volta.
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0: 10:36. Curtimos Luiz Carlos Borges e Mauro Ferreira com Florêncio Guerra. Teve também de Paulo e Paulino, Marília Mendonça, Estrelinha, Amado Batista e Gustavo Lima, Alucinação. Só parcerias de sucesso, né? É bom demais, porque toca aqui no seu show da manhã. Bora para a previsão do tempo, então deixa eu atualizar aqui para você, porque a gente teve algumas mudanças, né, na previsão, já que a gente começou de manhã cedinho, 16 graus a temperatura, agora sim tem a probabilidade de chuva ainda nesta terça-feira, pancadas de chuva leve ao longo do dia, mas existe possibilidade de chuva hoje então. Máxima hoje não vai passar dos 18 graus, 16 graus agora, máxima de 18, então a temperatura vai ficar basicamente mudando aí apenas 2 graus hoje ainda. Amanhã, na quarta-feira, já tinha previsão de tempo aberto para quarta e quinta-feira. A gente já tem mudanças também. Quarta-feira, dia parcialmente nublado, com possibilidade de pancadas leves de chuva ao longo do dia. Mínima de 11, máxima não passando de 16 graus. A chuva pode ganhar força na quinta-feira. Ela pode vir com mais intensidade na quinta-feira, com mínima de 11, máxima de 18 graus. Sexta-feira, dia dos namorados, com chuvinha, tá? Então, te programa para alguma coisa bem bacana, com aquele barulhinho de chuva gostoso, porque tem possibilidade de chuva para sexta-feira. Mínima de 13, máxima não passando dos 16 graus. Ontem, a possibilidade de chuva era para o final de semana. Na semana, não tinha previsão de chuva. E o final de semana tinha previsão de chuva, agora a gente inverteu, tá? A chuva vem até a sexta-feira, pode permanecer por Capela de Santana. E no final de semana, a princípio, o tempo volta a abrir com previsão de sol entre nuvens aí, tanto sábado quanto domingo. Sábado com mínima de 11, máxima de 18, no domingo mínima de 10 e máxima de 17 graus.
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0: 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Bora de recadinho? Vamos lá! Tem gente na sintonia comigo e eu quero pagar esses pedidos. Alô, bom dia!
2: Bom dia, Lili, tudo bom?
0: Oi, Shirley! Tudo certo?
2: Faz um favor.
0: Manda!
2: Bota pra nós aquela música dos Monarcas que eu vento.
0: Tá!
2: Oferecer pra ti, pra toda a tua família, pra toda a família Nova Era, a minha família, o Nézio, Jorge, Cleonice, o Richard, a Laura, a minha barba, a minha, e aqui pra dona Vila, a mulher dela, pra todo o pessoal da banda GPA, e também pra a dona Margarida do Passo Taquara, e a dona Diora, e toda a minha família, os amigos e ouvintes, onde alcançar a onda da Rádio Nova Era, que nosso Senhor Jesus Cristo seja sempre no comando.
0: Amém.
2: De todos. Um Amém. Bom dia abençoado. A bênção de Jesus a todos.
0: Que assim seja. Beijo, Sirlei. Brigadão pela companhia. Vou colocar aqui já para ti os Monarcas, tá bom? Um beijão. Quem mais tá comigo? Minha amiga Ione, lá no bairro Boqueirão, ligadinha com a gente. A Ione tá sempre ligadinha, né? Ela e o Ney, né? Estão sempre na sintonia com a gente. Mas a Ione Salim manda um abraço especial pro Rodrigo, pro Jorge, pro Rômulo, que estão trabalhando e estão ao som da Nova Era FM. Manda para eles aí os meninos da pecuária, Léo e Rafael, e a gente vai curtir já na sequência. Ione, um beijo grande no teu coração, brigadão pela sintonia. Um abraço pros meninos aí, então, que estão trabalhando e estão curtindo a Nova Era FM. 10:41, já eu tô de volta.
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0: os meninos da pecuária, Léo e Rafael. É sucesso no seu show da manhã. Curtimos também os Monarcas do Vento, Rainha Musical Guardanapo.
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0: É bom demais, 4 minutos soltando para as 11 horas da manhã. E agora eu tenho um convite especial para fazer para você, hein? Você que curte o programa Juntos e Misturados toda quarta-feira, vem novidade pra você, porque o programa vai ser hoje, na terça-feira. A partir de hoje, o Juntos e Misturados passa a ser na terça-feira, então toda terça-feira você vai curtir a energia dos meninos, e agora, não mais em dupla, não mais em dupla, porque os meninos agora receberam reforço. Estão num trio. Marquinhos Flores, Marcelo Miller recebem agora junto com eles Renato Nunes para completar esse time. Eu quero ver quem vai aguentar esse trio nas terças à noite. Esse programa promete. Então fica ligadinho. Programa Juntos e Misturados, então, a partir de hoje, nas terças-feiras, das 20 às 22 horas. Vão estar ao vivo pelo Facebook também, fazendo aquela bagunça com vocês por aqui. Muita música boa, muita risada, muito alto astral, muito papo bacana. E agora, então, bem-vindo, Renato Nunes, junto com o Marquinhos Flores e o Marcelo Miller aí, fazendo a festa todas as terças à noite. Inclusive, um abraço pro Renato Nunes, que tá na sintonia com a gente também, já tá se preparando, já entrando naquele clima do programa Juntos e Misturados. Então você já sabe, né? Você que gosta de acompanhar os meninos na quarta-feira, a partir de hoje o programa Juntos e Misturados é nas terças-feiras e não mais. Se a dupla Marcelo Miller e Marquinhos Flores já davam um show, né? Já agitava a noite, imagina agora com esse trio, né? Ah, vai ser demais, vocês não vão perder, né? Não tem como perder. Inclusive, o pessoal tá com saudade do Marcelo Miller, né? Saudade do Marcelo Miller. Justamente foi trocada a data pro Marcelo Miller começar a vir novamente, né? Mas o Marquinhos Flores segurou as pontas aí da programação. Agora vamos ver se nas terças funciona pro Marcelo também tá junto aí. E os meninos, o pessoal tá sentindo falta aí dos meninos em dupla, agora em trio. Bem-vindo, então, Renato Nunes, ao Juntos e Misturados. Eu sei que vai ser um programa de muito sucesso. Terças-feiras, então, das 20 às 22 horas, aqui pela Nova Era FM, também ao vivo lá no Facebook. Quem mais tá comigo? Bom dia, minha querida amiga Aline. Roda música quase todo dia pra toda a turminha de sempre, também pra todos nós aqui da Amperplast, pro Gilmar, um forte abraço pra todos. Beijos no teu coração, Aline, amo tu guria, Rosa, beijos! Eu amo vocês demais, bom demais estar com vocês juntinhos, viu? Rosa, brigadão pela companhia. Vamos mandar um beijo, então, né, pra Dona Lorena e seu Aldo, Dona Angelina e seu Darcy, a Florinda, o Zé, a Elisa, a Dona Eva, a Ida, a Lucila, a Valdemar, a Elvina, a Luiz, Cirlei, Anésio, Baixinha, Galeguinho, Marli, Guimarães, Salete, Vete, Garcia, Aline, Tonho, Marli, Cecília, Dona Eloá. Respirei. Beijo, Rosa, um ótimo dia aí pra vocês, também pra toda a turma que tá trabalhando aí. A gente só tem que dar uma recuperadinha no fôlego, né? Tantos amigos pra gente mandar beijo, mas dá tudo certo, sempre funciona. Telefone liberado, 3698-2149, WhatsApp 999-252804. A gente já tá se encaminhando pra nossa última meia hora de show da manhã, né? Mas dá tempo de você ligar, participar, pedir o teu som. Bora então, 11 horas em ponto, na sequência tem Zé Neto e Cristiano, tem lançamento da banda Terceira Dimensão, então fica ligadinho no próximo bloco que tem lançamento da banda Terceira Dimensão e também lançamento do musical JM, não vai perder, né? Já tô aqui de volta.
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0: teve também lançamento da banda Terceira Dimensão, A Resposta. Teve também Zaneta Cristiano quase todo dia. É só sucesso pra você, é lançamento, é música pra matar a saudade, é a melhor programação do seu rádio, seu show da manhã. É, já estamos aí na retinha final do show da manhã de hoje, né? Retinha final, 11 horas 15 minutos.
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0: E reforçando o convite pra você mais uma vez, que hoje, terça-feira, tem mudança na programação da Nova Era FM, né? O programa Juntos e Misturados, que você acompanha nas quartas-feiras, vai agora, a partir de hoje, para as terças-feiras. Mesmo horário, das 20 às 22 horas, mas com upgrade. Upgrade por quê? Porque a dupla Marquinhos Flores e Marcelo Miller recebem agora no programa Renato Nunes para reforçar esse time e fazer aquela festa, aquele programa animadaço nas terças-feiras com você, viu? Então agora, a partir de hoje, toda terça-feira, das 20 às 22 horas, programa Juntos e Misturados, com aquela live divertidíssima no Facebook que você já acompanha, né? Terças-feiras, então, Juntos e Misturados agora com o trio Parada Dura. Marquinhos Flores, Renato Nunes e Marcelo Miller junto com vocês na melhor programação Nova Era FM. Não vai perder, né? Não vai ficar de fora, né? Não esquece, é hoje, tá? Programa Juntos e Misturados não será mais em quartas-feiras, é hoje, terça-feira. Chegar. Bora de música, banda Millennium!

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Às 29 minutos, eu vou ficando por aqui, agradecendo o carinho, a companhia, a sua audiência e sua sintonia. Desejando uma terça-feira linda a todos vocês. Volto amanhã para nossa quarta-feira do Bailão. Espero vocês a partir das 8h30. Beijo grande, até amanhã, se Deus quiser.

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1: 11 horas e 32 minutos.

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0: 11 horas e 38 minutos.
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1: Melhor ouvinte do mundo. 11 horas e 46 minutos.

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1: Meio-dia e 2 minutos.

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Meio-dia e 15 minutos.

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1: Meio-dia e 30 minutos.

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1: Meio-dia e 34 minutos.

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1: Meio-dia e 48 minutos.

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2: Meio-dia e 55 minutos.

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5: Uma hora e 8 minutos.

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1: Uma hora e 29 minutos.

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4: Uma hora e 45 minutos.

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1: 1 hora e 53 minutos.

0: Boa tarde, gente. Para você que está aí no conforto do seu lar, para você que está aí no seu trabalho, no seu comércio, enfim, onde quer que você esteja, desejo a você uma abençoada tarde. Fique ligadinho na programação aqui da...
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2: Eu te amo, Deus. Tua graça nunca falha.
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1: Duas horas e 9 minutos.

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1: Duas horas e 12 minutos.

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0: 87,5. 2 horas e 16 minutos.

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5: 2:28.
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2: 2 horas e 35 minutos.

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2: 2 horas e 56 minutos.

0: Olá, gente. Vocês estão curtindo a programação da Nova Era FM 87,5, muito melhor com você. Uma ótima tarde.
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6: 3 horas e 8 minutos.

0: Obrigado, gente!
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2: 3 horas e 13 minutos.

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0: 87,5. 3 horas e 17 minutos.

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1: 3 horas e 28 minutos.

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1: 3 horas e 31 minutos.
2: 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É o clarão da lua cheia que clareia o mundo inteiro. 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
0: 3 horas e 53 minutos.

0: Boa tarde, gente. Para você que está aí no conforto do seu lar, para você que está aí no seu trabalho, no seu comércio, enfim, onde quer que você esteja, desejo a você uma abençoada tarde. Fique ligadinho na programação.
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8: 4 horas e 7 minutos.

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0: 87,5. 4 horas e 19 minutos.

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1: 4 horas e 38 minutos.

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1: 87,5. 4 horas e 57 minutos.

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10: 5 horas e 8 minutos.

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1: 5 horas e 17 minutos.

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1: 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Nova Era FM. 5 horas e 33 minutos.

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0: 5 horas e 40 minutos.

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5: 6 horas e 6 minutos.

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0: 6 horas e 14 minutos.

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3: 6 horas e 25 minutos.

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1: 6 horas e 36 minutos.

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2: 6 horas e 46 minutos.

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1: 6 horas e 52 minutos.

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0: 6:58.
2: Chacoalhão esquerdo agora, gurizada. Ponta Grossa também.

0: Esse mundo moderno, pra nós que temos apenas um obrar, né,
1: Lobo? Sabia de eleição, não, eleição é agosto. A eleição é só em agosto, então não tem que ficar aqui toda hora falando que eu sou candidato, que eu sou pré-candidato, não.
2: Boa noite, em Brasília, 7 horas, pela Rádio Senado, você acompanha a sessão deliberativa do Senado Federal destinada à análise e votação de projetos. Por esse motivo, o programa Voz do Brasil vai ao ar às 10 da noite aqui pela Rádio Senado. Mas você pode acompanhar a Voz do Brasil pela internet em senado.leg.br/rádio, clicando no canal 2, voltamos com o áudio da sessão. Está com a palavra o senador Cleitinho, do Republicanos de Minas Gerais.
1: Feriado, emenda tudo, igual até feriado de quinta-feira aí. Sexta-feira não teve nada. Pergunta se o trabalhador, quando ele tem um feriado na quinta, ele não tem que trabalhar na sexta, inclusive no sábado. Por isso que eu defendo isso aqui. Respeito aqui a opinião de cada senador que vai pensar contrário, que tem.

0: outras alternativas, mas como foi votado na Câmara e a gente pede prioridade, a gente tem que dar prioridade na que foi votado na Câmara, que é a 5x2. Inclusive, há um ano e meio atrás, eu protocolei uma PEC dessa aqui, 5x2, aqui com assinatura de muitos senadores. Eu já tenho essa PEC aqui, já tem um ano e meio. Então, não sou um oportunista que estou aqui falando agora. Eu já protocolei essa PEC aqui há um ano e meio atrás. Desde quando eu comecei a virar senador aqui, que eu venho falando, gente, vamos dar um fim na escala 6x1, vamos acabar com a escala 6x1. Então, não venha com essa ladainha falar que eu sou um oportunista, porque agora é época de eleição, não. Que eu sou um dos que mais defende. Inclusive, eles falam, um político de direita defendendo, por que não? Qual que é o problema disso? Ser de direita e defender o povo? A minha vantagem é, eu defendo o povo. O que for pro povo aqui, eu vou votar sempre a favor do povo. O que eu fiquei passando 3 anos aqui, como eu falei aqui, foi combatendo aumento de imposto. Toda hora aumenta imposto, aumenta, sempre a ferrar com o povo. Olha que tem uma prioridade aqui para poder ajudar o povo brasileiro, para poder dar uma qualidade de vida melhor pro povo brasileiro. Vai ficar segurando? Aqui, se for qualquer tipo de benefício para a classe política, para o judiciário, se vota até no relâmpago. Se vota de madrugada, tem sessão extraordinária, não interessa. Aí, olha que vem alguma coisa para o povo, tem que ficar seguro. Não vamos aceitar. Nós queremos que vote agora. Vai votar agora para o povo brasileiro. A gente exige que vote agora. A população brasileira quer a resposta. Até porque, igual eu falo, com todo respeito às vossas excelências, nós não temos moral para falar da escala 6x1. Até porque o patrão de verdade é o povo. Deixa o povo negociar com a gente, olha que a gente foi lá bater na porta lá da casa deles na eleição. Eu quero falar de saúde, de segurança e educação. Aí vai virar você e falar assim, que então é o seguinte, eu vou te pagar 40 mil por mês, mas você vai ter que trabalhar 6x1. Você vai ter acabar com seus privilégios, tudo que você tem. Cortar auxílio moradia, né, auxílio alimentação, plano de saúde vitalício. Só que agora se dá roupa político, você vai ter que trabalhar na minha escala. Você vai ter que trabalhar na 6x1, inclusive não vai ganhar mais 40 mil não, viu? Vai ganhar R$ 1.600, sem direito a nada. Você acha que vai ter essa quantidade de político sendo candidato? Vocês acham mesmo? Eu deixo aqui essa reflexão. Você acha que se o político, ou o judiciário, os três poderes, estivesse fazendo uma escala maldita de 6x1, ganhando R$ 1.600, sem direito a nenhum privilégio e mordomia, vocês acham mesmo que sai essa quantidade de candidato que sai esse ano? Fica aqui essa reflexão. Então, o mais rápido possível, vamos voltar ao fim da escala 6x1, fazer 5x2 e dar dignidade para o povo brasileiro. Muito obrigado, senhor presidente.
1: Obrigado, senador Cleitinho. Bom, item extra pauta, projeto de resolução número 19/2026, apresentado como conclusão do parecer número 32/2026 da Comissão de Assuntos Econômicos, relator senador Cid Gomes, que autoriza a contratação de operação de crédito externo no valor de US$ 150 milhões dos Estados Unidos da América, entre o município de Fortaleza, estado do Ceará, e a Corporação Andina de Fomento, CAF, cujos recursos destinam-se para o financiamento parcial do Programa de Urbanização e Mobilidade de Fortaleza. Foi apresentado o requerimento número 78/2026 da Comissão de Assuntos Econômicos, solicita urgência para a matéria. Votação do requerimento. As senadoras e senadores que aprovam permaneçam como se encontram. Aprovado o requerimento. Passa a discussão da matéria. Não havendo quem queira discutir, está encerrada a discussão.
2: Presidente, só rapidamente.
1: Pois não, senador.
2: É claro que eu vou votar a favor. Tá? Isso aí não tenha dúvida. Trabalho feito e eu vejo aqui a dedicação do senador Cid para aprovação dessa matéria, mas eu não posso deixar de fazer uma ponderação, especialmente aos senhores que são base do governo, lá do Ceará, apoiam o governo. E eu fiz um rápido levantamento aqui. De 2019 até hoje, nós votamos quase 4 bilhões, só para Fortaleza, eu não estou falando para o Ceará, só para Fortaleza, 4 bilhões de empréstimos. Isso aqui os nossos tataranetos vão ter que pagar. Eu só queria ponderar que talvez a gente não precisasse disso, se economizássemos, por exemplo, com propaganda e publicidade, que só nos últimos governos do PT foram 2 bilhões de reais do dinheiro do pagador de imposto cearense. Então, se talvez tivesse um cuidado com relação a esses gastos excessivos, talvez não precisasse pegar esses empréstimos aqui. E o próprio governador do Ceará, que usa jatinho para cima e para baixo, até para a região metropolitana de Fortaleza, ele usou para ir de helicóptero para Maracanaú, só em meio ano gastou aí 80 milhões de reais. Então, quero fazer uma ponderação com relação a isso, para que a gente possa ter cuidado cada vez mais com o dinheiro do contribuinte, para evitar esses empréstimos que vão comprometendo a vida do cearense, especialmente do fortalezense. Muito obrigado, senhor presidente.
3: Para discutir, senhor presidente.
4: Senador Cid.
3: Presidente, eu tive a oportunidade que foi concedida pelo presidente da CAI, Renan Calheiros, a quem agradeço a atenção, a prestimosidade, inclusive agora há pouco permitindo com seu empenho pessoal que essa matéria já viesse à votação hoje em plenário. E como se trata de uma resolução, é terminativo já permitirá imediatamente que Fortaleza possa ter acesso a uma linha de crédito que é das mais baratas do mundo. A CAF, que outrora chamou-se Cooperação Andina de Fomento, é uma instituição multilateral em que países da América Latina que eram integrantes ali, ou que estão na região geográfica dos Andes, depois essa instituição virou o Banco da América do Sul, então, em que o Brasil passou a ser sócio e o Brasil é um dos países, junto com Colômbia, junto com Peru, junto com Equador, Colômbia, que disponibilizam esses recursos. Portanto, não é uma operação com um banco particular, com um banco privado, é um banco de desenvolvimento que, no caso específico, tem um cuidado especial de ajudar o município na elaboração do projeto. Então, eles mandam técnicos do banco para interagir com os secretários municipais, com o próprio prefeito, para que o município possa ter uma ajuda, uma orientação naquilo que é mais prioritário para a utilização desse recurso. O nosso senador Girão fez referência a 4 bilhões concedidos no período de 2019 a 2025. Né? O ano passado, o município, o Fortaleza, essa gestão, não fez nenhum novo financiamento. E não fez porque estava incapacitado de fazer. Né? Então, houve um sacrifício, houve ações de austeridade na administração pública, já na gestão do prefeito Evandro, que permitiram que o município de Fortaleza voltasse a ter, no ranking feito pelo Ministério da Fazenda, um conceito B+, que permite, então, que o município ou o ente federativo possa ter acesso a crédito internacional. Então, pode ficar tranquilo, senador Girão, de que todas essas instituições, COFIEC, CEAIM, Ministério da Fazenda e o próprio Senado Federal, através das exigências que são estabelecidas na resolução, salvo engano, 43 do Senado Federal, são extremamente rigorosas e só permitem a entes federativos fazer financiamento se eles tiverem efetivamente capacidade de pagar no futuro esses financiamentos. Então, é óbvio que a gestão do prefeito Evandro vem pagando financiamentos feitos em outras gestões. E é razoável, penso eu, que ela possa, credenciada que está, segundo esse rigoroso critério estabelecido pela resolução do Senado e pelo Ministério da Fazenda, apta a contratar um novo financiamento. Pode ter certeza que o maior beneficiário disso será a população de Fortaleza, que não pode esperar para que a gente melhore as nossas condições de tráfego, para que o trabalhador que usa o transporte público possa ir mais rápido para o seu trabalho, para que os ciclistas que usam ciclovias possam ter mais segurança e para que a cidade possa ser uma cidade mais acolhedora para a sua população como um todo. De maneira, senhor presidente, que eu quero aqui justificar o nosso parecer favorável em função de todos esses argumentos já descritos. E é importante para Fortaleza e para o Estado do Ceará que a nossa capital possa ter essa linha de financiamento, que será liberada ao longo de alguns anos. Isso não é imediatamente, é ao longo de alguns anos, segundo a execução, e o fortalezense vai ser testemunha dessa execução. Muito obrigado, senhor presidente.
4: Obrigado, senador Cid. Não havendo mais quem queira discutir, está encerrada a discussão. passamos à apreciação da matéria. A presidente submeterá a matéria à votação simbólica. Votação do projeto em turno único nos termos do parecer. As senadoras e senadores que o aprovam permaneçam como se encontram. Aprovado o projeto. O parecer da comissão diretora oferecendo a redação final será publicado na forma regimental. Discussão da redação final. Encerrada a discussão e votação. As senadoras e senadores que aprovam permaneçam como se encontram. Aprovada a redação final, a matéria vai à promulgação.
5: Presidente, pela ordem, me permitir?
4: Pois não, senador Paim.
5: Só para fazer uma adequação e uma informação. Quando eu falei do projeto importante aqui das empregadas domésticas, aprovado por unanimidade, citei todos os relatórios e não citei Humberto Costa, que fez um belo relatório na CCJ. Então, eu faço esse registro que Humberto Costa fez um belo relatório e contribuiu muito para que esse projeto fosse aprovado hoje. Mas o segundo aviso, senhor presidente, que eu tenho que aproveitar esse momento. Nós tínhamos marcado, junto com a mesa, o presidente Davi e o Laércio, uma sessão de debate para o dia 24. Mas depois, conversando com os senadores, e falei com o presidente Davi, ele pediu que eu ligasse para Genebra para falar com o Laércio, o senador Laércio, e eu liguei. E ele pediu, então, que eu informasse a mesa que está assegurado que não vai ser o dia 24, e sim o 1º de julho. Então, uma boa data. E eu estou tomando a liberdade já de passar, então, para as centrais sindicais, que o debate está marcado para o dia 1º de julho, às 10 horas, como havia sido combinado, se fosse o dia 24. Obrigado, presidente, pela tolerância e a paciência aí com esse senador.
4: Obrigado, senador Paim. Cumprida a finalidade desta sessão deliberativa ordinária do Senado Federal, a presidência declara o seu encerramento.
6: Boa noite, em Brasília, 7 horas e 12 minutos. Você acompanhou a sessão deliberativa do Senado Federal desta terça-feira, dia 9 de junho de 2026. Durante a ordem do dia, os senadores aprovaram o projeto de lei que confere o título de Capital Nacional da Louça ao município de Campo Largo, no estado do Paraná. O texto foi a sanção presidencial. Aprovado o projeto de lei complementar que permite a concessão de isenção do imposto sobre serviços às empresas envolvidas na organização e realização da Copa do Mundo Feminina da FIFA 2027. O projeto vai à sanção. O plenário aprovou o projeto de lei que estabelece medidas de proteção e acolhimento aos trabalhadores domésticos resgatados de situação análoga à de escravizado. A proposição seguiu para sanção. Aprovada a autorização para empréstimo no valor de US$ 40 milhões entre o município de Caxias do Sul, estado do Rio Grande do Sul, e a Corporação Andina de Fomento. Os recursos destinam-se ao financiamento do Programa de Transformação Digital e Cidade Inteligente de Caxias do Sul, ProDigital Caxias do Sul. Também aprovada autorização para contratação de operação de crédito externo no valor de US$ 150 milhões entre o município de Fortaleza, estado do Ceará, e a Corporação Andina de Fomento. Esses recursos destinam-se para o financiamento parcial do Programa de Urbanização e Mobilidade de Fortaleza. 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
6: ótima noite para você, ouvinte da Rádio Senado. Obrigada pela sintonia. Eu sou Regina Pinheiro, te faço companhia por aqui. A programação musical é de Carlos Andrade. Começamos com Cássia Eller. Quem sabe...

0: Essa foi Rita Lee, Jardins da Babilônia, Ira, Núcleo Base e também Cássia Eller, Malandragem.
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2: Em Brasília, 7h27.
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0: Ouça agora João Gomes, Mestrinho e JP.

0: Na Rádio Senado, você ouviu Antônio Nóbrega, Olodumaré, Mariana Aidar e Elba Ramalho Quadrado Vivo. E também João Gomes, Mestrinho e JP, Lembrei de Nós.
1: A Comissão de Assuntos Sociais discutiu o projeto que permite a destinação de emendas parlamentares da saúde aos corpos de bombeiros. Os recursos seriam usados para melhorar o atendimento de emergências. Repórter Marcela Diniz.
2: Está em análise no Senado um projeto de lei complementar que permite a destinação de emendas parlamentares voltadas à saúde para atendimentos pré-hospitalares feitos por bombeiros. Em debate na Comissão de Assuntos Sociais, o presidente do Conselho Nacional de Comandantes Gerais dos Corpos de Bombeiros Militares, Coronel Fabiano de Souza, observou que o custeio das corporações continuará sendo feito via segurança pública e que os recursos das emendas da saúde serviriam, por exemplo, para comprar melhores equipamentos de emergência.
3: É a possibilidade de conseguir comprar equipamentos para que cada integrante que presta o serviço hospitalar, pré-hospitalar, lá na ponta, e eles precisam dos melhores equipamentos para poder prover esse serviço. Porque a gente, sem dúvida nenhuma, tem os melhores profissionais para, juntos com o SAMU, fazermos do pré-hospitalar um atendimento digno para a população brasileira.
2: Para o senador Humberto Costa, do PT de Pernambuco, o projeto tem o mérito de reconhecer a importância do atendimento pré-hospitalar feito pelos bombeiros, mas poderá gerar disputa sobre o orçamento já limitado da saúde.
4: A questão central é saber se a ampliação do conjunto de estruturas aptas a receber recursos oriundos das emendas da saúde poderá gerar maior competição por verbas já insuficientes para atender plenamente as necessidades da atenção básica, da rede hospitalar, do SAMU e de outros serviços estratégicos do SUS.
2: A diretora executiva do Fundo Nacional de Saúde, do Ministério da Saúde, Caroline Tavares, observou que os atendimentos pré-hospitalares feitos pelos bombeiros não são considerados concorrência ao SAMU, mas sim complementares. No entanto, a mudança na lei poderia sim gerar uma disputa por recursos do SUS. Para ela, uma saída seria a destinação de emendas estaduais aos bombeiros.
5: Que os próprios estados, que têm autonomia para isso, sejam partícipes no financiamento por meio de emendas estaduais para o Corpo de Bombeiros.
2: O projeto que permite a destinação de emendas da saúde para o Corpo de Bombeiros é de iniciativa do deputado Guilherme Derrite, do Progressistas de São Paulo. Na Comissão de Assuntos Sociais, o relator é o senador Wilder Moraes, do PL goiano, que vota pela aprovação da proposta.
0: Agora em Brasília, 7h40. Na sequência, Fernanda Takai.

0: Nesse bloco, você ouviu Carla Sabai, Roberto Menescal, o Barquinho, Tom Jobim, Maracangaia e ainda Fernanda Takai, Samba Torto.
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0: Agora em Brasília, 7h48.
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0: Agora você ouve Roberto Carlos.

0: Esse foi o som do grupo Barão Vermelho quando o sol bater na janela do seu quarto.
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0: Muito boa noite, você ouvinte da Nova Era FM, muito boa noite, você ouvinte do Juntos e Misturados. E como já podem ver, o dia do programa mudou e mudou as caras aqui também, porque temos dois novatos hoje no programa. Vou apresentar para vocês, tá? Meu nome é Marquinhos Flores, todo mundo já, né, tá acostumado, e eu vou apresentar agora dois parceiraços aí que agora são da turma aí do Juntos e Misturados. Renato Nunes.
1: Boa noite, nosso amigo Marquinhos. Boa noite também, claro.
0: Quem?
1: Que sim, nosso amigo Marcelo Miller.
0: Quem?
1: Marcelo Miller, conhece?
0: Quem?
1: Ah, é o Marcelo
0: Miller,
1: um cara que começou com nós aí, cara.
0: Marcelo Miller! Já começa com a hora certa.
2: Muito boa noite, agora são exatamente 8:00, Marquinhos! Estamos de volta, Marquinhos, em horário novo, em dia novo e companheiro novo, tá aqui
1: tudo
2: então.
1: Tudo novo, cara.
2: Tudo só, novo.
0: Mas novo só, nesse horário, né?
2: Claro.
1: É, só o cara que não é novo. É, só o cara,
0: é
1: cara
0: novo nesse é horário, novo, no caso.
1: É no horário.
0: Agora, bem-vindo, cara, Renato Nunes, ao melhor programa das 8 às 10 desta emissora, nesse dia.
1: Nesse horário.
0: Nesse horário.
1: Nesta noite de terça-feira.
0: Isso. Alô, Lucas Cardoso, olha quem apareceu.
2: Aí, Luchas, como é que tem, meu patrão? Tudo certo?
0: É isso aí, Lucas, mudamos o dia para poder ter toda a turma reunida, porque na quarta-feira não tava dando mais.
1: Pois é, o pessoal já tá falando ali, Marquinhos, o pessoal tá perguntando ali se mudou o dia. Claro que sim, mudou o dia da live aí, mudou tudo agora, né? Mas a descontração vai mudar e vai mudar muito ainda, né?
0: O teor, né, Raquel, o teor da atração da noite aí, nosso... Horário nobre, agora o horário nobre não é mais na quarta, tá? O horário nobre do rádio, agora é na terça, né, Marcelo?
2: Claro, galera, que é o seguinte, como tudo na vida é passageiro, menos o cobrador e o motorista, as quartas-feiras também passou, por questão de logística, questão de
0: empresários, né, também nossos empresários.
2: Sim,
0: também, né?
2: Deu, não estava mais dando certo as quartas-feiras, por questão de logística aí de todos os integrantes, então... Por bem de todos, decidimos mudar para as terças-feiras e convidar nosso pequeno, grande amigo Renato Nunes!
0: Fica em pé aí, Renato, fica em pé.
1: Fica em pé, a barbaridade. Mas eu já, eu já tava de pé, não, agora estou.
0: Olha aí, quase bateu a cabeça lá.
1: Foi no lustre, cara.
0: Vai que tá?
1: Vamos perder vendendo o lustre pra empresa, daí já vão dar problemas aí, né?
2: Então, Renato, já te apresento nosso ouvinte assíduo. Lucas Cardoso, de Montenegro, tá aí também a Paula Groderes, tá aí
0: a
2: já.
0: A Paola, no caso, que é a senhora Lucas Cardoso.
2: Senhora Luchas Cardoso, tá aí também.
1: Então o Lucas tem que se comportar, porque a senhora está ali também.
0: E eu vou contar uma agora do Lucas, tá? Que semana passada o Lucas participando da live, né, na quarta-feira, e a Paola também. Aí daqui a pouco, Marquinhos, manda o Lucas ir fazer janta. Aí eu disse pra ele, não, espera, pode ser que ele ganhasse sorteio, daí ele não precisava fazer janta, né, já ganhava pros dois.
2: E olha só, já mandou um recadinho pro Renato já ali, ó, bah, o Renato vai ter que colocar a peruca já que o Marcelo não foi, né?
0: Olha então, só,
2: tá, aí, ó, tá contigo.
1: Ô Lucas, mas com certeza, só não sendo loira o resto tá bombando, né, porque não
0: pode ser loira porque...
1: É, eu disse que...
0: Não ela sei. É preconceituoso.
1: Não é isso, o problema é que dizem que eu só tenho queda por loiras. Mas não é verdade.
2: Não é verdade?
1: Não é verdade. Não.
2: Então pode ser uma peruca morena, então, Lucas.
1: Exatamente, isso aí. Agora fechou todas.
2: A Eliane Araújo, então. Diretamente de Triunfo, a mãe do Mangueira, tá aí já, né? Juntinho conosco, né? Ô Marquinhos, lembrando que nada mudou. Os sorteios continuam.
0: Mudou.
2: Mudou o quê?
0: Panela Velha Lanches fechou.
2: Fechou, né?
0: Não é mais nossos parceiros aí, porque não existe mais o Panela Velha Lanches. Por um tempo, pelo menos, daqui a um tempo eles voltam na atividade.
2: Com certeza.
0: E daí já vão fazer a parceria de novo com a gente.
2: Claro, vamos que vamos, né?
1: Muito bem, mas isso aí. Então o pessoal vai participar junto com a gente aí, fazer aquela festa. E um prazer enorme, então, estar fazendo parte desse trio, né? Porque, afinal de contas, para quem não conhece a história do programa Juntos e Misturados, a casa, o bom filho retorna, né? Porque o programa Juntos e Misturados começou o Marquinhos e Renato Nunes, daí Renato Nunes foi para outra turma ali.
3: Foi para outra turma, no sábado.
1: Foi dar a mão para as gurias, agradecer as gurias aí.
3: Foi mandar um abraço, então, para Tassi Souza. E também para Jéssica Morgana, para Jéssica também.
1: Isso aí. E o programa foi um sucesso, então a gente repartiu o sucesso e chegou esse cara aqui, programa Juntos e Misturado continuou o sucesso que era, e agora o Bom Filho, a casa retorna e agora virou o trio, então estamos aí para lascar tudo. Ó.
3: E a gente tinha começado, né, Renato, bem no supetão, que nem disse. A gente veio, eu e o Renato, fazer um programa um dia, mas era outro nome, né?
2: Sim, o Juntos e Misturados foi a gente que decidiu, lembra?
3: Sim, só que era outro nome, eu e Renato. Sim.
1: Era outro nome que não veio o nome agora. Não veio o nome à mente agora.
3: Mas a gente tinha...
2: Rasteiro e Tupicão.
3: É, que a gente tinha assim, até... A gente tinha o Pilotinho, o Facilo Pilotinho, que era o nosso parceiro daqui também, da Nova Era, que nos deixou. E a gente... Daí ficou aquele horário dele vazio e a gente veio fazer o horário dele até pra homenagear ele. Vamos deixar parar o programa dele. Claro. E daí a gente fez uns dois programas, né? E daí resolvemos fazer na quarta. E daí seguiu, aí veio, o Renato foi pro sábado, e daí eu fiquei fazendo com o Rodrigo.
1: Exatamente, eu fui pro domingo, na verdade.
3: Pro domingo.
1: Era agitando domingueira, aí fizemos um sucesso enorme, daí de acordo com o nosso horário, meu e das gurias, a gente veio pro sábado, continuou o horário, o programa era domingo de manhã, aí foi um sucesso enorme, daí passou para sábado à noite e continuou o sucesso enorme que foi. Então,
2: o Renato Nunes está assistindo.
1: Eu estou aí, cheguei, viu só, eu estou assistindo.
3: Marcelo Miller também está na escuta.
2: E lembrando, tem essa música, vamos cantar junto que o Lucas quer? Chuva no telhado.
3: Ah, não. Vento. Então fecha o portão, se é portão de grade, tem que fechar.
2: Eita! Galera, então, lembrando, Marquinhos e Renato Nunes, que quem está participando já está concorrendo.
3: Claro, a todo esse pessoal aqui.
2: Dois hambúrgueres e duas porções de batata frita.
3: Que acompanha o hambúrguer.
2: Olha aí.
3: E também.
2: FNP.
3: Ia dizer agora, com oferecimento de FNP, hora certa, Marcelo Miller.
2: Exatamente 8 e pouca.
3: Exatamente
1: 8 e pouca. Eu disse 8 e pouca na Rádio Nova Era FM, muito melhor com você.
3: Viu como tem um upgrade? Não, agora tem a hora certa do Marcelo, tem eco.
1: Com eco e ouviu?
2: 8:30!
1: 8:30.
3: 6:30.
1: Pois não, patrão, siga aí.
3: Oi, tá, olha só, tem também aqui, ó, nossos parceiros aí que estão acompanhando a gente.
2: Muita gente, já tô começando a me
3: quebrar. O Lucas Cardoso tá dizendo aqui, ó, que o Marcelo tá devendo um combo extra lá do Ferrari.
2: Eu tô devendo.
3: Ele quer, diz que tu tá devendo pra ele.
1: Eu não sei, mas eu concordo contigo, é o Lucas que tá
3: falando. É o Lucas.
1: Mas tá devendo pra nós também, né, Marquinhos? Então, se for por isso aí, tá devendo pra nós.
2: Já tô quebrado.
3: Agora já que era. Tá. Né? E o Igor também, o Igor, meu colega lá da Comex do Brasil de Montenegro, o Igor Trazel, tá ligado com a gente também.
2: Seja bem-vindo, Igor.
3: Ele que também tá toda semana. Igor! Tá toda semana com a gente. Paulo Rocha, ele que é nosso parceiraço.
1: Paulo Rocha.
2: Tá participando também?
3: Tá participando também, claro.
1: Vai anotando aí, porque aqui ainda tá em branco.
3: Ele é da Nova Era também, mas tá, não é o programa dele, então a gente pode ganhar sorteio no programa dele também. Sexta-feira a gente vai ouvir. Sexta-feira, Marcas da Querência. Nesse mesmo horário.
2: Sim, Anderson mesmo. Silva, abraço
3: para o louco. Opa, o Anderson Silva, lembra dele?
2: É o lutador?
3: Não é isso aí.
1: Não é?
3: Não é esses lá daí, Magrão.
1: Não é, não? Então foi mal, não sabia que ele...
3: E ele que tá, sabe aonde? Ele tá em Betim, Minas Gerais.
2: Louco, bicho. Eu vou na frente.
1: E ele falou aqui,
2: tu agora. Vai na frente.
1: Agora me caiu os butiá do bolso. Que loucura! Quase que derrapei na
3: sua. Olha só, não sei se é porque sexta-feira é dia dos namorados, tá?
1: Ô louco,
3: pois. Mas o Lucas tá ali, ó. Olha, vai rolar um temporal de amor hoje, né, Paola?
1: Ô louco, bicho. É, e não é a Paola Bracho, é aquela da novela? Não, não é, né?
3: Paola Bracho, não, daí seria o Carlos Daniel.
1: Ah, Carlos Daniel, pois é, rapaz.
3: O Diego também tá lá com o Anderson lá em Betim. E também quem tá em Betim...
2: Mas o Anderson não pode participar, ele tá lá, como é que ele vai pegar?
3: Também quem tá em Betim é o também.
2: É o também,
3: tá lá também.
1: Aí, rapaz,
3: tem uma galera lá também,
1: né? Felícias Caseira, Marli apareceu aqui, rapaz. Aí,
3: louco. Opa, colírio. Opa.
2: Agora... Quem é? Onde é que é a Delícias Caseira dela?
3: Cadê? Aqui. Que é a Delícias Caseira da Marli, que é lá na esquina da Oldrich, em Oldrich. São Sebastião do Caí.
2: Oldrich. Opa, já tá concorrendo, viu? É Marli, né? Pode chamar Marli ou Dona Delícias Caseiras?
3: Delícias Caseiras da Marli, é lá que a gente vai estar tocando no domingo. Domingo, 6 horas da tarde. Tem Marquinhos Flores lá.
2: Dona Delícia Caseira.
1: Rapaz do céu.
2: Dona Delícia Caseira, a senhora cuida do Marquinhos. A última vez, tá? Que ele foi tocar lá no Ferrari. Meu Deus
1: do céu. Ele tocou.
2: Coitada das garçonetes lá, Dona Delícia. Da Marli, meu Deus.
1: Ó, Marquinhos, não esquece da promoção. Ela disse não esqueça.
2: O que que
3: é? Vamos chegar na promoção dela aqui, peraí.
1: Pera, pero que sim, pero que não.
2: Pero que não mucho.
3: Pero que sim, pero que não.
2: Adivinha quem tá assistindo?
1: Adivinha.
2: Diretamente de Canela. Quem, Marquinhos? Quem?
1: Eu acho, eu ia dizer diretamente de Nova Jersey, né? Porque aí, tá, ó, todo mundo nessa agora.
3: Não,
1: né?
3: Não, é lá só quem foi convocado. Inclusive, a gente vai começar a falar também, vamos comentar sobre a Copa também, né? Dos jogos da semana.
1: Exatamente, Marquinhos. Eu não sou a seleção brasileira, mas em todas as festas eu estou na Copa. Então,
3: viu?
1: Eu estou sempre convocado, cara.
2: Com certeza, Marquinhos.
3: Quem?
2: Sandra
3: quem?
2: Rosa, minha dina!
3: É a cigana Sandra Rosa Madalena. Madalena.
1: Eu achei
3: que era. Ah, viu? Ela que não abandonou o programa sem o Marcelo
2: jamais
3: aqui.
2: Jamais. Olha, a Eliana, mãe do Mangueira, tá, roda uma aí, Marcelo do Champion.
3: Delícias Caseiras da Marli, ó, lasanha de 2 quilos com refrigerante 2 litros pro Dia dos Namorados na sexta-feira.
2: Aê!
1: Oh. Sexta-feira é o dia daquele que tu chegar lá e falar aquela pra moça lá, a gente prepara o coração que eu vou mandar aquela poesia e tu começa, naquela voz toda e começa. Tá preparada com aquela voz de galão, sabe?
3: Fala
1: aí
3: o quê?
1: Aí tu chega bem pertinho do ouvido e fala. E ela esperando uma palca que tu vai dizer assim, bem romântico.
3: Eu vou falar uma agora que vai ser dica. Atenção, atenção. Vai. Dica pra falar. Dica pra você falar no ouvidinho da cremosa.
2: Tá, mas pare um pouquinho, só um pouquinho. Vamos combinar essa bagunça aí.
1: Aqui é.
2: Que dia é sexta-feira?
3: Dia dos Namorados, não tá sabendo ainda?
2: Então, cara, é elas que tem que falar.
3: Aí é do namorado, não da namorada. Dos
2: namorados, é ela que tem que falar.
3: E se já for casado, não é mais namorada. Não, peraí. É marido e mulher, hein?
2: Como é que tem que fazer o que elas têm que falar pros meninos?
1: Eu não sei.
2: Porque é dia dos namorados.
1: Eu não sei, mas tu arrumou briga agora. Agora eu quero só ver. Eu acho que elas não vão concordar com isso.
2: Com certeza é sim.
1: Mas tudo bem, nada certo, nada resolvido no momento.
2: A Paola disse, opa, lasanha, eu amo. Olha aí.
3: Olha aí, ó. No caso, pra sexta-feira, né? Sexta-feira que vai ter Jason e Michael lá, meus amigos, que vão estar tocando na sexta lá. Já tiveram aqui também no programa.
1: Ah, mas isso aí, a lasanha tem nome de novela, né? Imagina assim, Nova Era FM apresenta a lasanha. Às 8 horas, não percam todos os dias, de segunda a sexta, aqui, na minha, na sua, na nossa.
3: Melhor ainda, a lasanha da Marli.
2: Pra mim, lasanha é o meu carro. Pura massa.
1: Pura massa, que barulho. Essa aí foi
3: opa, boa. Opa.
1: Opa, é pênalti? O que aconteceu aí?
2: Rapaz.
1: Opa. Eu chamo o VAR, na dúvida.
3: Opa.
2: Tem tanta gente não conseguir.
3: Anderson Silva.
1: Opa, é.
3: Mas o Marquinhos tá entrando propaganda do BNDES.
1: Ó. Ô, louco.
3: Não tem propaganda.
1: Não, Só se pulou ali.
3: E é o seguinte, ó. Vamos ver, vamos continuar aqui. Já falaram ali do comentário da Paola, já. Daí o Lucas Cardoso, pessoal.
2: Tocou um hambúrguer do Marquinhos, mais comia que tocava, com certeza.
1: É, a nossa amiga Sandra Rosa está dizendo, nós temos um jogador na Copa do Mundo, morador de Canela.
2: Ah, eu vi, eu vi.
1: Os pais dele são meus vizinhos, olha que momento, hein?
2: Olha que tal. Tá na Vila Brizola, Dinda.
1: É o Ebanhas, né? Eu acho que é isso, se eu não me engano, é isso.
3: Ebanhas sou eu, se for jogar hoje.
1: No caso, Ebanhas, é muitas banhas para cada lado, né? Mas tudo certo, nada resolvido.
3: Aí, ó. Ó, o Jorge Ávila, corredor aqui de Capela de Santana. Boa noite, esse trio famoso. Um abraço grande aos locutores. Quem mais?
1: Opa!
3: Pedro José Schauren.
1: Como?
3: Schauren.
1: Amém. É isso aí.
3: Olá, boa noite. Tudo certo aqui de Vista Gaúcha. Um abraço.
1: Ô, louco, bicho.
3: Para Dali Capelari, beleza? Lá do bairro Progresso. E o Inácio Blatt também, no não. bairro Progresso. Todos dois aí. Meus ex-vizinhos, eu morava no lado deles.
1: E bate em quem?
3: Blatt.
1: Ah, ele, ah, tá, não é bate. Ah, tá.
3: É, Blatt.
1: Tá bom, hein?
3: Blatt, inclusive, mandar um abraço também pro Cláudio, pro Claudio, pra Renice, pro Caçula, pra toda aquela galera lá. Lúcia também. Quem mais aqui? O Lucas me deu uma moto nova de Dia dos Namorados.
1: Ô, louco, bicho!
3: Ai, ah, ai, ela, ai, a pergunta ai, dela é... A pergunta e a dúvida dela é... Que ela mandou pra gente.
1: Sim.
3: Devo me preocupar?
2: Deve. E, ó... Meu Deus do céu. O negócio é o seguinte, Paulo. Ou a cagada foi muito grande, se não for... Ô, Luchas... Quer namorar comigo também?
1: Ô, louco, bicho. Mas eu te digo uma coisa, é Paola, né? Só te cuida o coração depois dessa, não pode passar de 100, né?
2: É.
1: É, exatamente.
3: Ó, Sandra Rosa Madalena.
1: Mas ó, que sucesso.
3: Esse ah, programa, né? Tem até cantor, Marquinhos aí. Teve que trocar o dia do programa pra Ben e Marcelo aparecer e vir trabalhar.
1: É vero.
3: O Lucas Cardoso, o Luchas já tá dizendo ali, eu já tô até fazendo a janta aqui, pra, porque hoje tô na dúvida se vou ganhar
2: aí, ó.
3: A janta, no caso.
1: Ô, louco!
2: Ah, mas depois da moto, cara!
3: Então já vou me antecipar, viu?
1: Te antecipa,
3: é. É, não, no caso, ganhar o sorteio, né?
2: Ah, bom.
3: Mas pode ganhar até lá pra sexta-feira, né? Só que tem que ir a São Sebastião do Caída.
2: Vai ter sorteio hoje?
3: Claro!
2: Oh!
3: Mas claro!
2: Ó, sou madrinha do Marcelo Miller Construções, a Dinda!
3: Viu só? A
1: Dinda chegou pra ver o Guri veio trabalhar hoje. O Guri veio, tá aqui, ó.
3: Ó, o Anderson perguntando quem é a Sandra Rosa, por isso que ela respondeu ali.
2: Bom.
3: É a madrinha do Marcelo Miller Locuções.
2: É Dinda, cara!
3: E o Gerson, boa noite, galera. Abraço a todos. João Derli, também conhecido como meu pai. Uma da banda 10. Quem mais? Lucas Cardoso, esse Marcelo é um jaguara mesmo. KKKKKKKKKKKKKKKKKKKKKKKKKKKKKKKKKKKKKKKKKKKKKKKKKKKKKKKKKKKKKKKKKKKKKKKKKKKKKKKKKKKKKKKKKKKKKKKKKKKKKKKKKKKKKKKKKKKKKKKKKKKKKKKKKKKKKKKKKKKKKKKKKKKKKKKKKKKKKKKKKKKKKKKKKKKKKKKKKKKKKKKKKKKKKKKKKKKKKKKKKKKKKKKKKKKKKKKKKKKKKKKKKKKKKKKKKKKKKKKKKKKKKKKKKKKKKKKKKKKKKKKKKKKKKKKKKKKKKKKKKKKKKKKKKKKKKKKKKKKKKKKKKKKKKKKKKKKKKKKKKKKKKKKKKKKKKKKKKKKKKKKKKKKKKKKKKKKKKKKKKKKKKKKKKKKKKKKKKKKKKKKK pessoal de surpresa, né?
1: Primeiro óbvio. Programa de terça-feira.
3: Coitado, tava ali mexendo ali, passando o dedo na tela ali, né? Passando, passando o feed ali do Facebook. E daqui a pouco deu de cara com a gente.
1: Lembrando, barbaridade, programa só amanhã, daí quando vê, aparece, opa, eu acho que é da semana passada o programa, mas não é. É na terça-feira, agora anote na sua agenda aí, né?
3: Ó, o Lucas diz que dá pra levar 15 minutinhos até eu cair e ainda ver esse cantor cantar um modão, só que, Lucas, na sexta não vai ser eu, não serei eu.
2: Ainda bem, Lucas.
3: É, viu? Escapou dessa.
2: Porque senão tu não vai comer, se tu for tu que ganhar, tu não vai conseguir comer tua lasanha, porque ele vai comer tudo.
3: Mas pode ir no domingo também, que domingo, 6 horas da tarde, a gente tá lá. E dia 26 a gente tá lá também.
1: Olha
3: e
1: aí,
3: dia 27 a gente tá em Portão.
2: Como é que é o ambiente lá?
3: Familiar.
2: Opa!
1: Olha aí.
2: Comida boa.
3: Comida boa, gelada. Caseira, bebida gelada. É assim, ó, é cerveja, chopinho gelado pra refrescar as ideias e aquela comidinha caseira pra aquecer a alma.
1: Nossa, mas senhora. Agora falou pouco, mas falou bonito.
3: Ô, e o pessoal lá do Ferrari?
2: Ferrari House bombando aí, né? O pessoal sempre fazendo aquele hambúrguer com muito carinho, lembrando que os sorteados têm uma semana para retirar,
3: tá? Tem bom? Um dia a mais agora, né?
2: Andou dando confusões aí, tá, Renato? Porque as pessoas estavam ganhando, demorando muito tempo para tirar. Aí o pessoal perde o controle. Então, foi determinado pela diretoria do FNP. Frango no pote de Montenegro.
3: Estive lá no domingo.
2: Sim. E do Ferrari, que uma semana é o suficiente, né?
3: Sim, daí ah, assim bom, a gente, né, faz agora é padrão.
2: Claro, sim, porque senão fica muito tempo. Não?
1: Mas é certo, todos os sorteios têm, claro, que ter regras, então é isso aí.
2: Depois eles não sabem mais quem ganhou, aí sabe como é que é, né?
3: Muito, Marquinhos, muito bem, então.
2: E música, como é que tem umas músicas pra
1: ter? Qual é a música?
3: Maoi, Marquinhos. Cara,
2: outra música... pergunta.
3: Falando nisso, a gente tá falando e não rodamos música, né?
2: Não, pois é que a gente se empolgou, Renato.
1: Pois é.
2: Renato, tá sentindo falta de uma coisa aí?
1: Ai, ai, ai, agora?
3: Ai, e agora?
2: O chimarrão, cara.
3: Ah,
2: o
3: tá
2: chimarrão.
3: Ali, ó. Tá ali.
2: Apesar que é o seguinte, né? Nós vamos tomar, né, Renato?
1: Não, ele já falou pra mim ali, tu vai querer chimarrão hoje? Eu disse, ué, mas que isso, homem? Ué...
3: Mas, homem, que é isso, Metalia?
2: O problema é que ele não divide, né?
1: Ah, não, pois é isso. Ele já perguntou.
3: Mandar um abraço também pro Matheus, que também tá. O Matheus, que também tá lá em Betim. Na Golden Embalagens, lá em Betim também, trabalhando.
2: Bota chuva no telhado com esse homem.
1: Chuva no telhado. Nós vamos cantar a chuva no telhado. Vai,
3: então. Não vai.
1: Deixa a música tocada aí, nós vamos cantar.
2: Gosta dela?
1: Não, essa música então é boa.
2: Então não estraga.
1: Não, é verdade. Boa.
3: E o violão não veio?
1: O violão não veio. Putz, grilo. Mas diz o Lucas Cardoso, e eu acho que eu acredito nele. Diz assim: ó, Renato, o melhor hambúrguer da cidade é da Ferrari. Não tem nenhum na cidade igual. Viu só?
2: É verdade.
3: Agora vocês vão ter que provar a lasanha. A lasanha lá do.
2: Lê em voz alta.
1: Qual é dela?
2: A Dinda. Sandra.
1: Ah, Sandra Rosa Madalena.
3: É a cigana, assim, Sandra Rosa. Assim,
1: seja bem-vindo no programa, Renato. Obrigado, valeu. Um abraço aí pra Dinda, do Marcelo Miller, que fez ele vir hoje, né?
3: É.
1: Viu só? É a Sandra Rosa
3: Madalena. Sandra Rosa. Repare que Renato Nunes tem uma voz aveludada, né?
1: A voz de galão.
3: Tem uma voz, uma mistura de William Bonner com Calbi Peixoto.
1: Aham, umas horas sim, outras não.
3: Outras não. É outras não, no caso.
1: Outras não. Mas fizemos o Marcelo aparecer, viu só? Isso é um milagre, na terça-feira. Viu?
3: Aê!
1: Palmas pra eu, viu só? Que loucura. Ó, chimarrão e rapadura. Quem será que vai doar rapadura pra nós?
3: Galera, o que vocês acham, hein? Vamos botar uma musiquinha também, vamos, né? Lá, pra nós espantar o pessoal. Um pouco aqui.
1: É.
3: Beleza. E daí, assim, ó, vai ter novidades, tá? Porque a gente vai fazer blocos.
1: Opa. Blocos? Opa!
3: Vamos fazer blocos.
2: Vamos virar construtor?
3: O que vocês acham?
2: Vamos virar construtor?
3: Claro. Né?
2: Ah, então tá bom.
3: Ah, não. Claro.
1: Vamos fazer parede.
3: Agora é Copa do Mundo, a gente vai falar sobre a Copa.
1: A Copa
2: do Mundo. E por falar em Copa, tu entende bem de Copa,
3: né? Ah, não. Marcelo Miller também entende de Copa. Se entrarem no Facebook da Nova Era FM aí, ou no Instagram, ou do Marquinhos Flores, ou do Renato, opa, Nunes, ou do Marcelo Miller também, ou vai ir lá um pouco Souza mais também. Atrás, tem. Um ano atrás, dois anos atrás, porque já vai pro terceiro,
1: festa retrô.
3: É a primeira festa retrô. E daí foi na primeira que o Marcelo Miller fez uma videocassetada.
2: Gente, é pura mentira. Não,
1: a
2: não
1: sorte
2: nem que o Domingão do
3: Valsão. E nunca será esquecido. Nunca será
1: a pegadinha esquecido.
3: Ô, louco, bicho!
1: Terminou, porque senão tu olha, ia ganhar o prêmio lá.
2: Não dão bola pra eles.
3: Errou!
2: Eles são amigos, os dois são amigos de infância.
3: Portanto, e vamos de música, então. Daqui a pouquinho a gente tá de volta falando mais assuntos sérios.
2: Ah, tá bom.

0: Marcelo Miller, hora certa.
1: Exatamente, 8:00.
2: Ô louco, patrão, 8:00, ele disse 8:00.
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2: Ô louco, bicho, aí essa aí é.
0: Eu tenho outra,
2: Ah, fala.
0: Eu tenho outra.
1: Diga. Manda.
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1: Galera, que é o seguinte, ó, como vocês viram, mudou muita coisa. Uma das coisas foi
0: que tá todo mundo ganhando chimarrão.
1: Quem que é o motorista do chimarrão agora? Porque antes era o Marquinhos, ninguém tomava.
2: Agora tá, a rodada tá.
0: Sabe qual que o Lucas tá pedindo agora? Aquela assim, eu vou passar chimia no pão e a. Vou falar que sou alemão. O alemão Miller.
1: Tá. Então, tem, seguinte... tem música do alemão Miller, né?
0: Tem.
2: Do Miller, tem do Drogbar, tem de tudo. É.
0: Agora vamos chegar aqui, ó. Lucas Cardoso, chimarrão e rapadura. Daí tem mais eu assisti com o Marquinhos, a Sandra. Aí quem mais aqui? O Márcio Fagundes, boa noite.
1: É o Pisca, lá de
0: São Leopoldo. É. E quem mais?
2: Ele trabalha bastante no Natal. Então,
0: trabalha. Né? É o Pisca-Pisca? É. Quem mais aqui? Lucas Cardoso, dança aí, guris.
2: Mas ô louco, bicho.
0: Que música de marreca é essa? Cai, ele continua rindo. A perna chega a tremer pra dançar no bailão da nova era. Olha aí. Quem mais? Lucas Cardoso, até o Renato dança e o Marcelo nada.
2: Mas só se for na
0: peça. É que ele é nadador, retrô, né?
1: Ô, cara, é o seguinte, ó. Eu tô trabalhando, né? Eu tô trabalhando, com licença que eu tô fazendo o meu serviço.
2: Com licença, ele disse com licença, ele tá trabalhando, Marquinhos.
0: Quem mais aqui? Abraço, turma de Costa da Serra.
2: Ô, louco.
0: Do Bom Jardim, do Rincão de São Bento, em Broxir. Essa aí quem tá mandando, a Marli do Delícias Caseiras da Marli. Ela que é natural de Broxir. Dona Delícias Caseiras da Marli. E quem mais tem aqui? Rômulo Henrique Flores, que é o baixista da banda Lancaster. Que tá mandando pra gente aí boa noite ao amigo Marquinhos Flores e aos demais. Uma abençoada semana e forte abraço.
2: Aquele abraço então, né?
0: Quem mais aqui? Renato já tá agitando, bora.
2: Mas eu sempre agito, não sei como, mas eu agito.
1: Já sabe quando estamos devendo pra Dinda, né? Então já acampei aí já, né?
2: Ah, Dinda.
0: Aquela?
2: A
0: Dinda. Claro. Será?
1: Claro.
2: Sandra Rosa?
1: Claro.
0: Sim.
2: Ô, louco.
0: Quero vê-la sorrir, quero vê-la...
2: Ah, essa aí,
0: muitas
2: pessoas vão dançar ao mesmo tempo.
0: Ah, outra coisa também, vão dizer assim, não gosta dessa aí, mas daí vai saber a letra.
2: Mas direto de Nova Jersey, eu vi falar que a Nova Era vai fazer transmissão da Copa do Mundo, né?
0: Sim, e o primeiro jogo, Marcelo Miller, sabe qual é? Uma bomba. Qual o jogo?
2: Iraque.
0: Outra coisa também, vão dizer assim, não gosta dessa aí, mas daí vai saber a letra.
2: Mas direto de Nova Jersey, eu vi falar que a Nova Era vai fazer transmissão da Copa do Mundo, né?
0: Sim, e o primeiro jogo...

0: barbaridade.
1: Marquinhos, já tá na ponta da agulha aí da Dinda? Campeia aí, então.
2: Campeão na querência. Olha só o novo programa da Nova Era FM. Quem quiser fazer, olha só.
0: Lembrando que a gente vai fazer comentários também, tipo, ao nosso modo, né? Comentários sobre a Copa também, já que a gente tá durante a Copa agora, né? Falando nisso, já comprou teu álbum de figurinhas, Marcelo Miller?
1: Já, tá quase pronto já.
2: Ah, eu não comprei ainda.
0: Não comprou?
2: Eu tava transmitindo Irã e Iraque e rolou. Foi.
0: E já era?
2: Já é Elvis daí, né? Não tem mais. Mas é um clássico, né?
0: O Lucas já disse ali, ó, caramba, vai ter tiro, porrada e bomba.
2: Mais ou menos por aí, um pouco mais ainda, ô Lucas, pode ter certeza. Tu já pode arrumar a motinha aí e pegar emprestado. Que é bomba pra tu que é lá, né? Tem que startar pra cá e pra lá, né?
1: Rapaz do céu, o troço tá animadíssimo aqui, a gente não tá dando conta de responder todos os comentários.
2: Esse é o objetivo do negócio.
0: É o objetivo?
1: É. E vai ter piada sem graça?
2: Vai ter
1: convidado. Por falar nisso, será que ele veio, Marquinhos?
2: Pois
1: é. O Claucum veio?
0: Será, cara? Faz tempo que ele não vem.
1: Porque pois é, eu não vi mais.
0: Ele tava sozinho aqui, ele não apareceu.
1: É, né? Deixa eu ver, peraí. Será que veio?
2: Olha.
3: Ô, Claucum veio, cadê o pessoal da produção?
2: Tá chegando, tá? Parece que vai vir.
3: Ô, seu Claucum, tudo bem? Chega aí, senta aí, seu Claucum, senta aí, cara. Boa noite, seu Claucum, como é que temos, homem? Que saudade.
2: Quanto
3: que
2: tava tempo, do senhor, né?
3: Quanto
2: meu
3: tempo.
0: Boa noite, Marcelo Miller. Boa noite, Renato. Eu não conhecia ainda, mas agora eu tô conhecendo.
2: Tu conhece?
0: É satisfação revê-lo novamente, mas eu nunca tinha te visto.
2: Ah, valeu. Aquele abraço.
0: Eu vi que tu tava ali fazendo as narrações também, mas eu tentei fazer. Mas daí não deu certo.
2: Não deu. Era.
0: Não, fiquei fazendo a previsão do tempo, muito melhor.
1: Como é que vai estar o tempo?
0: Na Rainha da Fronteira, Bagé.
1: É. Como é que vai estar?
0: Tá vindo, tá se armando um temporal sobre a Lagoa dos Patos.
2: E a Santa Maria, Boca do Monte lá, como é que vai estar?
0: A previsão é de chuva. A previsão é de chuva, mas pode também ter momentos de sol durante toda a noite.
2: E aqui na região do sorvete napolitano, vai ter alguma coisa ou não?
0: Não, com certeza sempre tem. Mas pode também acontecer várias regiões onde também não vai dar chuva, mas pode dar alguma chuva também, né, durante o dia.
2: Então, se colocar o napolitano, se não colocar na geladeira, vai derreter.
0: Mas com certeza, pode estar frio que derrete.
1: É, na verdade, então, pelo que deu para entender a previsão do tempo, vindo diretamente do Claucum, pode ser que sim, pode ser que não, o mais certo é talvez.
2: Mas sabe por que tu não tinha visto ele mais? Ele tinha ido lá pro Alasca fazer a previsão do tempo lá para lá e congelou.
0: Fiquei trabalhando um tempo para lá.
1: Galera, aqui é o seguinte, então, daqui um pouquinho, então, um sorteio do Ferrari House e... do FNP, Claucum.
0: E também, da onde? Delícias Caseiras da Marli de São Sebastião do Caí também.
2: Não, mas aí, ô Marquinhos, tu vê o Lucas, parece que ele tá indicando nós, né? Parece que ele tá indicando nós. Olha o que o menino diz ali, rapaz. Ele diz assim, Renato, passei ali na frente do Ferrari, tu pensa num cheiro de tempero bom, mas daí não dá pra pensar, nós temos que degustá-lo.
1: Mas então, vamos tudo pra lá então, vamos fazer o seguinte, ó. Tá marcado, Lucas... Nós vamos contratar o Marquinhos pra cantar lá.
0: Isso.
1: E vai eu, tua senhora Luxas e o Renato, vamos lá então degustar um Ferrari House, pode ser?
0: Tá, mas daí, peraí, mas vocês vão comer e eu vou ficar tocando.
2: Exatamente. Aí eu faço que nem o Lucas ali. Ô Marquinhos, tu pensa num tempero bom. O que tu acha?
0: Mandar um abraço também, sabe pra quem? Pro Fernando do Velho Casarão.
2: Ô louco, opa, bicho. Aquele abraço.
0: Todo sábado, então, 23 horas, tem baile no Velho Casarão com cerveja gelada, gente animada e aquela música ao vivo sempre top. E nesse sábado agora tem Cristiano Santos e Alessandra Show.
1: Ô louco. Opa, só sonzeira. Marquinhos, vamos de música.
0: E sempre com entrada grátis pra elas.
1: Aí, tu vê é de só. Grátis e
0: de não grátis pra elas.
2: Nada. Tu vê o Lucas aí, ó, ele disse que vai buscar a galera aí, ó. Se é o seu problema, tá resolvido, viu?
1: Velho Casarão, onde os encontros acontecem.
2: Muito bem.
1: Marquinhos, a música da Dinda, tá aí ou
0: não? E assim, é proibido chegar bêbado.
1: Aí,
0: só sair bêbado. Só
2: pode sair, pode sair, né?
0: Pode.
2: Ah, não, com certeza.
0: E essa aqui, ó, Marcelo, peraí, olha